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2: Em uma partida eletrizante, a Argentina venceu Cabo Verde por 3-2 e se classificou para as oitavas de final da Copa do Mundo. Após empate em 2-2 no tempo regulamentar, Cristian Romero marcou de cabeça na prorrogação e garantiu a continuidade da atual campeã do mundo na competição. Os outros gols da Argentina foram de Messi e Martínez, enquanto Duarte e Sidney Cabral anotaram para Cabo Verde. A seleção do técnico Lionel Scaloni agora vai enfrentar o Egito na próxima terça-feira. O governo federal lançou hoje o programa Desenrola MEI, voltado à renegociação de dívidas de microempreendedores individuais inscritos na dívida ativa da União. A iniciativa vai permitir descontos de até 70% em dívidas limitado a R$ 20 mil por CNPJ. O governo estima que cerca de 3 milhões e meio de MEIs têm débitos inscritos na dívida ativa, que somam 12 bilhões e 400 milhões de reais. O valor médio das dívidas é de cerca de R$ 4 mil. O programa será aberto no dia 6 de julho e encerrado em 30 de setembro. Próximo informativo às 11 horas. Outras notícias também no nosso site jb.fm.
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2: Olá amigos da JBFM, que sufoco! Mas a Argentina garantiu classificação para a fase oitava de final para enfrentar o Egito, que mais cedo passou nos pênaltis, vencendo a equipe da Austrália. Mas a Argentina foi até o fim da prorrogação. No tempo normal, o empate em 1-1 e no resultado final, 3-2 para o time comandado por Lionel Messi, que segue na Copa do Mundo. Eu sou o Fábio Azevedo e volto amanhã, direto da Copa, aqui na JBFM.

Agora 10h01, o meu boa noite, todo especial pra você. E que noite vamos ter, eu tenho certeza, noite de sexta-feira. Um love song super romântico, com músicas bem especiais pra fazer aquele clima gostoso pra você passar essa noite de sexta, fechar muito bem. O último dia útil dessa semana, eu espero que você tenha vivido um dia bem legal, um dia bem feliz. Eu sou Maurício Berger, conto com a sua companhia, quero você por aqui, quero você curtindo. 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Lá você faz um login, né, aqueles dados básicos, né? E vai bater um papo com muita gente, conhecer muita gente legal. Curta, participe, vai ser bom demais. Tem muita notícia importante, muita informação relevante para eu passar para você. E a gente começa musicalmente falando o nosso Love Songs de hoje, trazendo Rod Stewart. Tonight's the Night. JBFM. Boa noite.

Você está no Love Songs, você está na JBFM. Agora 10 horas, 9 minutos. Muito boa noite para você.

Neither One of Us, uma linda canção com Gladys Knight and the Pips. Tivemos também James Ingram, Linda Ronstadt, Somewhere Out There, True Colors, canção com a Cyndi Lauper. E abrindo o nosso Love Songs de hoje, Tonight's the Night. Cantou Rod Stewart, agora 10h17, boa noite. Chegando Madonna e a música Spanish Eyes. Você está na JBFM, você está em 99,9. Até a meia-noite, todo o romantismo do Love Songs.

Esse é o Love Songs, mexendo com o coração da gente. Boa demais, eu adoro Polanca. Agora 10h27, chegando James Taylor.

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0: Essa música foi lançada em 1971. É uma composição da Carole King. E ela é muito amiga do James Taylor. Então ela respondeu a uma composição do James Taylor, Fire and Rain, que de vez em quando eu toco aqui no Love Songs, a gente toca aqui na JBFM. E uma curiosidade, né? Ela foi gravada pelo James Taylor mais ou menos na mesma época que a Carole King gravou. E os dois usaram os mesmos músicos para gravar cada um a sua versão. Então, as duas versões ficaram assim com uma personalidade especial, né? Elas foram gravadas pelos mesmos músicos. Interessante isso, eu não sabia. James Taylor cantou You've Got a Friend. Tivemos Hold Me Till the Morning Comes, essa música que eu adoro, com Paul Anka, participação do Peter Cetera. E ainda Madonna com Spanish Eyes. Agora 10h32, muito boa noite pra você.
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0: A Orquestra Forte de Copacabana celebra seus 15 anos neste sábado com um concerto gratuito. No repertório estarão sucessos de Milton Nascimento, Djavan e Tom Jobim. A apresentação terá regência de Luiz Potter, com participação de 31 instrumentistas, que vão receber o cantor Júlio Estrela e a flautista Ana Paula Cruz. O concerto gratuito em comemoração aos 15 anos da Orquestra Forte de Copacabana acontece neste sábado às 6 da tarde na Praça Coronel Eugênio Franco 1, na altura do Posto 6 em Copacabana.
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2: Dez horas 35 minutos, que ótimo ter sua companhia aqui.

Agora faltam 17 minutos para as 11 horas. Você está no Love Songs, curtindo a melhor playlist do seu final de noite. Fechando essa sexta-feira de um jeito super romântico, com músicas de muita qualidade, na voz de Xadê, por exemplo, No Ordinary Love. 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

A gente curtiu o grande Marvin Gaye, Let's Get It On, Sade e a música No Ordinary Love, Level 42 com Leave Me Now. Tivemos Living Inside Myself, o Dino Vanelli. Faltando 10 minutos para as 11 horas, você está na JBFM, no Love Songs.

momento mais romântico do seu dia, com certeza, está aqui na JBFM, o Love Songs. E agora eu trago um encontro muito especial. Um grande baixista, um grande tecladista, Stanley Clark, George Duke. E essa canção que é linda, Sweet Baby, JBFM.

0: Woman, Michael Bolton e ainda Paul McCartney. Once Upon a Long Ago. Eu sou Maurício Berger e nós vamos juntos até a meia-noite curtindo muita coisa legal aqui na JBFM.
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0: O técnico da seleção brasileira, Carlo Ancelotti, ainda não definiu o substituto de Lucas Paquetá, que se recupera de uma lesão na coxa. O treinador fez novas mudanças durante as atividades desta sexta-feira. Depois de testar Danilo Santos entre os titulares, o italiano observou Gabriel Martinelli. O atacante do Arsenal, herói da classificação contra o Japão, foi quem permaneceu por mais tempo na formação considerada principal. O Brasil encara a Noruega pelas oitavas de final da Copa do Mundo no domingo, às 5 da tarde, pelo horário de Brasília. O Rio vai ter um sábado com céu nublado e possibilidade de chuva a partir da tarde, segundo o Instituto Nacional de Meteorologia. A temperatura deve ficar entre a mínima de 16 e a máxima de 24 graus. No finalzinho do Love Songs, à meia-noite, tem o próximo informativo. Outras notícias, confira no nosso site jb.fm.
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0: Agora 11 horas 4.

O som do Tears for Fears, Woman in Chains, linda, né? Participação do Phil Collins na bateria, da Oleta Adams cantando, Floaters com Float On. Agora 11h13, eu trago uma linda declaração de amor. Um amor recíproco, um amor forte, um amor inesquecível. Aqui no Love Songs, You Are the Love of My Life.

É a história daquele amor proibido. Aquele amor forte, mas que cada um tem que seguir o seu caminho. Mas eles se encontram sempre, todos os dias. Me and Mrs. Jones, Billy Paul, You Are the Love of My Life. Cantou George Benson e Roberta Flack também. Lindas interpretações. Agora, 11 horas mais 20 minutos. Aqui, JBFM e o Love Songs com músicas inesquecíveis, uma mais gostosa do que a outra. Essa aí é Kissin' a Fool.

FM, agora 11:29. Uma saudade melhor do que a outra e sempre tocando lá no fundo do coração da gente, mexendo com os nossos pensamentos. Beatles.

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0: aqui no Love Songs. Como é bom ouvir Beatles, Let It Be. Também Glory of Love, o Peter Cetera, o vocalista e baixista do grupo Chicago. Também Kissing a Fool, George Michael. 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Um intervalo e eu volto com a última meia hora de hoje do Love Songs.
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Aqui no Love Songs, a linda canção numa interpretação maravilhosa de Freddie Mercury, One Year of Love. Também LTD com Shine On. Agora faltam 18 minutos para meia-noite. A saudade tocando o nosso coração. Essa playlist fantástica para fechar muito bem a nossa noite de sexta-feira. Trazendo agora Eric Clapton.

cantou Without Your Love. Nós ouvimos também aqui no Love Songs Eric Clapton com Wonderful Tonight. Faltando 11 minutos para meia-noite, a última sequência de hoje, três músicas maravilhosas. Essa, depois tem Commodores, depois tem Whitney Houston, aqui na JB.

realmente passar uma noite curtindo essas músicas, curtindo a companhia, a sua companhia, com todas as informações, todo esse clima, é maravilhoso. É o Love Songs da JBFM chegando ao finalzinho com Whitney Houston.

0: All My Love For You. Demais, né? Whitney Houston sempre arrebentando, cantando muito, uma voz maravilhosa. Pena que não está mais entre nós. Commodores com Lionel Richie, Three Times a Lady, e Kenny Rogers e Sheena Houston, We've Got Tonight. Fechamos maravilhosamente bem o nosso Love Songs.
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2: A pesquisa Datafolha, divulgada nesta sexta-feira, aponta que 44% dos eleitores brasileiros são de direita, enquanto 39% de esquerda. Segundo o Instituto, a classificação não se baseia em uma pergunta direta sobre como o entrevistado se define. O resultado é obtido após o posicionamento em escalas de comportamento e pensamento econômico em uma série de questões envolvendo valores sociais, políticos, culturais e econômicos. A pesquisa ouviu 2.004 pessoas em 139 municípios brasileiros nos dias 17 e 18 de junho. O nível de confiança é de 95%. A margem de erro é de 2 pontos para mais ou para menos. O Papa Leão XIV participou nesta sexta-feira de uma cerimônia no Centro Nacional da Constituição, na Filadélfia, onde recebeu a Medalha da Liberdade da instituição. Durante o evento, na véspera do aniversário dos 250 anos da independência dos Estados Unidos, o pontífice pediu moderação no debate público no país e respeito pelas opiniões alheias. Leão, que é nascido em Chicago, também encorajou os compatriotas a buscarem pontos em comum e a cultivarem a unidade, destacando como as ondas de imigrantes moldaram o futuro do país. Próximo informativo a 1h, outras notícias também no nosso site jb.fm.
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2: Agora 3h, muito bom dia. Eu, Maurício Berger, e você continuamos juntos até 1h, ouvindo ainda muita música legal nessa madrugada da JBFM. E eu quero que você tenha um sábado divino, passe um final de semana fantástico, aproveite seus dias, curta bastante, da melhor maneira possível e, claro, tenha certeza, a JB é a sua companhia, onde você estiver. Valeu, obrigado por você, nesse momento, estar aqui comigo. E eu continuo trazendo Westlife.

Aqui em 99,9 você curtiu I'll Make Love to You, o som do Boyz II Men. Também uma linda saudade, Sideshow com o grupo Blue Magic. Mosca cantou Sem Dizer Adeus e tivemos ainda If I Let You Go, o som do Westlife. Agora 18h18.

0: Turner com GoldenEye. Também Looking for Paradise, o encontro de Alejandro Sanz e Alicia Keys. Também um encontro muito especial, né? Aquela montagem que fizeram com a voz do Nat King Cole e a interpretação da filha, Natalie Cole, a música Unforgettable. Agora 12:29, muito bom dia pra você.
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JBFM, faltando 20 minutos para uma hora da manhã. Muito bom dia para você. 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

a música enquanto durmo. Se eu não tô enganado, é logo do primeiro trabalho dela. A música é demais, né? Paula Abdul, Blowing Kisses in the Wind. Também Private Eyes, Daryl Hall, John Oates. A gente recordou o som dos Carpenters, We've Only Just Begun. Faltando 16 minutos para uma hora da manhã. Muito bom dia.

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2: Líderes da República Islâmica e autoridades internacionais compareceram nesta sexta-feira ao funeral do ex-líder supremo do Irã, Ali Khamenei. Autoridades como o presidente iraniano Masoud Pezeshkian e o comandante e conselheiro do líder supremo, Mohsen Rezaei, nomes difíceis, foram vistos chorando em frente ao caixão durante a cerimônia. O funeral deve se estender até a próxima quinta-feira, com eventos em diversas cidades do país e também no Iraque. O velório de Khamenei ocorre quase 4 meses após sua morte durante um ataque conjunto dos Estados Unidos e de Israel. O filho dele, Mojtaba Khamenei, assumiu o cargo em março. A Panini lançou nesta semana um kit de atualização para o álbum da Copa do Mundo 2026. O pacote inclui 120 cromos com 118 jogadores que ficaram de fora da coleção original, além de 2 novas figurinhas temáticas. Entre os atletas brasileiros que entraram no novo kit estão Neymar, Endrick, Everton, Igor Thiago e Alex Sandro. Segundo a editora, o pacote atualizado está em pré-venda por R$ 119,90 no site oficial da Panini. A expectativa é que em breve o kit esteja à venda nas principais bancas, lojas e livrarias. Próximo informativo, às 9 horas da manhã, outras notícias também no nosso site. Confira jb.fm. Eu, Maurício Berger, deixo você com uma madrugada musical muito legal. Que você tenha um sábado excelente, um domingo maravilhoso, mas no domingo, às 5 da tarde, a gente se reencontra. Valeu? Obrigado por tudo, beijo carinhoso e abraço especial.
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JBFM 3 e 1. 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

99,9 ao Jarro Morning, Tracy Chapman Fast Car, Cássia Eller, o Segundo Sol, 7 horas 3 minutos, bom dia.

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tinha suspirado, tinha beijado o papel devotamente. Era a primeira vez que lhe escreviam aquelas sentimentalidades, e o seu orgulho dilatava-se ao calor amoroso que saía delas, como um corpo ressequido que se estira num banho tépido. Sentia um acréscimo de estima por si mesma e parecia-lhe que entrava, enfim, numa existência superiormente interessante, onde cada hora tinha o seu encanto diferente, cada passo conduzia a um êxtase.

0: Astronauts, Man Eater, No Mercy, Baby, Come Back, Daniel Potter, Bad Day, JBFM 733. 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

0: Lulu Santos, adivinha o quê? Heart Alone, Nelly Furtado, I'm Like a Bird. 8 horas, 1 minuto, bom dia.
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0: 8 e 2.
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0: O grupo italiano Gazebo, I Like Chopin, Lawrence Page, More Than a Woman, JBFM, agora 8h33, muito bom dia pra você. Não perca, já já às 9 tem JB do Brasil.
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0: A Orquestra Forte de Copacabana celebra seus 15 anos neste sábado com um concerto gratuito. No repertório estarão os sucessos de Milton Nascimento, Djavan e Tom Jobim. A apresentação terá regência de Luiz Potter, com participação de 31 instrumentistas que vão receber o cantor Júlio Estrela e a flautista Ana Paula Cruz. O concerto gratuito em comemoração aos 15 anos da Orquestra Forte de Copacabana acontece neste sábado, às 6 da tarde, na Praça Coronel Eugênio Franco, 1, na altura do Posto 6, em Copacabana. 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

0: Que música maravilhosa, Piano in the Dark, som da Brenda Russell, lançado em 1988. Ainda por aqui, Rick Astley, Cry for Help, Colby Calais, Bubbly, Ana Carolina, Quem de Nós Dois. Agora 8h58, na volta tem JB do Brasil, até já.
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0: O presidente Luiz Inácio Lula da Silva parabenizou a presidente eleita do Peru, Keiko Fujimori. Em publicação nas redes sociais, Lula desejou à nova chefe de Estado pleno êxito na condução de seu mandato e na importante tarefa de agregar o povo peruano em torno de um projeto comum de desenvolvimento. O petista também afirmou que o Peru é um país irmão com o qual o Brasil compartilha extensa fronteira e profundos laços humanos. Fujimori foi eleita com pouco mais de 50,1% dos votos contra seu opositor, o deputado de esquerda Roberto Sanches, que obteve pouco mais de 49,8% dos votos. A pesquisa Datafolha, divulgada ontem, aponta que 44% dos eleitores brasileiros são de direita, enquanto 39% de esquerda. Segundo o Instituto, a classificação não se baseia em uma pergunta direta sobre como o entrevistado se define. O resultado é obtido após o posicionamento em escalas de comportamento e pensamento econômico em uma série de questões envolvendo valores sociais, políticos, culturais e econômicos. A pesquisa ouviu 2.004 pessoas em 139 municípios brasileiros nos dias 17 e 18 de junho. O nível de confiança é de 95%. A margem de erro é de 2 pontos percentuais para mais ou para menos. Próximo informativo às 10 horas.
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0: 9:01.
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0: 9:03. Muito bom dia. Sábado chuvoso, nublado no Rio de Janeiro. Mas sempre um dia perfeito para curtir o melhor da música popular brasileira. Tá no ar o JB do Brasil. Eu sou o Christian Ferraz, te faço companhia até o meio-dia. E até lá, você sabe, desfilam por aqui os grandes nomes da nossa música. Ney Matogrosso, Gilberto Gil, Betânia, Raul Seixas, Guilherme Arantes. Isso só nessa primeira hora e tem muito mais. Você participa com a gente no chat, no aplicativo da JB, não tem o app? Aproveite para baixar agora no seu smartphone. Lá nós temos uma sala de bate-papo para você participar durante todo o JB do Brasil, comentando o programa, fazendo amizades, trocando ideia. Já já eu passo por lá para a gente conversar. Aproveite também para dar like nas músicas que você mais gostar, para que elas voltem ainda mais aqui no JB do Brasil, que já começa assim, ó. Viajando 40 anos no tempo, um sucesso do ano de 1986, na voz maravilhosa de Sandra Sá, Retratos e Canções. Bom dia!

Samba e o som do Toquinho aqui no JB do Brasil Aquarela, que originalmente se chamava Aquarello e foi composta em italiano por Guido Moura e assim gravada pelo Toquinho em 1983. A gente curtiu também Milton Nascimento, Caçador de Mim, Dalto, Espelhos d'Água. Abrimos com Sandra Sá, Retratos e Canções. 9:18, muito bom dia para você. Seguimos juntos até o meio-dia com JB do Brasil. Gilberto Gil, Índigo Blue.

0: O ano era 1983. Tim Maia lançava O Descobridor dos Sete Mares. Parece que foi ontem, né? A gente canta hoje, curte. Maravilhosa. Tem que ter Tim Maia no JB do Brasil. Ainda por aqui, Ney Mato Grosso, Promessas Demais. Bebeto, Menina Carolina, Gilberto Gil, Índigo Blue. Bom ter você na JBFM. Bom dia, ótimo sábado, são 9h35, já já tem mais.
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5: Olá, tudo bem? Hoje o nosso bate-papo será com Leonardo Schneider, diretor superintendente da APSA e vice-presidente do Secovi Rio de locações e assuntos imobiliários. Leonardo, você vai participar em setembro de um evento na China para os maiores empresários do setor imobiliário. Qual a sua expectativa?
6: Estou bastante animado com essa possibilidade de participar e palestrar num evento tão grande na China. A minha expectativa é muito positiva. Todos sabemos que a China hoje é uma das maiores referências mundiais em tecnologia e inovação. E participar de um evento como esse é uma oportunidade de levar a experiência brasileira para o cenário internacional. E, ao mesmo tempo, trazer ideias e tendências que a gente pode aplicar aqui e ajudar a transformar mais rapidamente o nosso segmento imobiliário.
5: Mais tarde eu volto falando um pouquinho mais com Leonardo Schneider, diretor superintendente da APSA e vice-presidente do Secovi Rio de locações e assuntos imobiliários.

No JB do Brasil, Enquanto Durmo, Raul Seixas, Metamorfose Ambulante, teve Maria Bethânia, Brincar de Viver e abrindo o módulo Eduardo Lussec, Cabelos Negros. Agora faltam 6 minutos para as 10. Muito bom dia.

Um dos grandes hits da Legião Urbana, lançado em 1986 no álbum 2, quase sem querer, aqui no JB do Brasil. Música maravilhosa. Marina Lima, a Francesa. Guilherme Arantes, Coisas do Brasil. 10 horas e 7 minutos, sábado maravilhoso. Um super fim de semana para você que tá com a gente. Lembrando, até o meio-dia tem JB do Brasil com o melhor da MPB. A gente volta já já com muito mais. Sai daí não. Até já.

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2: O ministro do Supremo Tribunal Federal, Alexandre de Moraes, decidiu ontem manter a prisão domiciliar humanitária do ex-presidente Jair Bolsonaro. Na decisão, o magistrado também estabeleceu a manutenção das medidas cautelares e que o ex-presidente entregue todas as armas que estão registradas em seu nome em até 48 horas. Moraes ainda determinou a revogação do registro de colecionador, atirador desportivo e caçador de Bolsonaro. O ex-chefe do Executivo cumpre pena de 27 anos e 3 meses de prisão após a condenação por tentativa de golpe de Estado em 2022. O Exame Nacional do Ensino Médio de 2026 teve mais de 5 milhões de inscrições confirmadas. O balanço preliminar foi divulgado pelo Instituto Nacional de Estudos e Pesquisas Educacionais Anísio Teixeira, o INEP. Esse é o maior número de inscritos no Enem desde 2020. Segundo o Instituto, o crescimento foi impulsionado por mudanças implementadas nesta edição, como a inscrição automática dos estudantes concluintes do ensino médio da rede pública e a ampliação de rede de aplicação das provas. Neste ano, o Enem será realizado nos dias 8 e 15 de novembro. Próximo informativo às 11 horas.
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No JB do Brasil, Fábio Júnior, Só Você, Cleiton e Cledir, Nem Pensar, Ainda Fagner, Canteiros, abrindo essa hora, Gal Costa, Chuva de Prata. 10h26, seguimos juntos com JB do Brasil.

0: Essa é maravilhosa, hein? Odara, Caetano Veloso, música lançada em 1977, no álbum Bicho. Maravilhosa. Marisa Monte, Beija Eu, Fábio Júnior, Só Você, 10h34, bom dia.
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0: A Sete Rio montou uma operação especial no trânsito no bairro de Sepetiba, na zona oeste da cidade, para a realização do evento Semana de Sepetiba. Haverá interdições ao tráfego de veículos na praia de Sepetiba, na estrada de Sepetiba e nas ruas Presidente Nobre e dos Pecadores, além de proibição de estacionamento na Travessa Santa Vitória e em todas as vias interditadas. Os bloqueios acontecerão das 7 às 11h59 da noite deste sábado e também no domingo. 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
0: 10h36.
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4: Olá, amigos da JBFM. Com a vitória da seleção colombiana em cima de Gana, os confrontos das oitavas de final estão definidos. A Colômbia, por exemplo, joga na próxima terça-feira diante da Suíça. Mas hoje já começa a fase oitavas de final. 2 da tarde, Canadá e Marrocos. Às 6 da tarde, Paraguai e França. A FIFA estuda mudar algumas partidas de horário em virtude do forte calor nos Estados Unidos e também da possibilidade de raios, como amanhã no México. Até agora, não saiu uma definição oficial. Eu sou o Fábio Azevedo e volto daqui a pouco, direto da Copa, aqui na JBFM.
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Os Paralamas do sucesso aqui no JB do Brasil, Lanterna dos Afogados, Zé Ramalho, Admirável Gado Novo, Planeta Vênus, som do Pepeu Gomes e abrindo a sequência 14 bis, Todo Azul do Mar. Faltam 8 minutos para as 11. A música não para, agora tem Alceu Valença.

0: Para fechar a segunda hora de hoje no JB do Brasil, Djavan acelerou, Beto Guedes, Amor de Índio, Alceu Valença, La Belle de Jour, Os Paralamas, Lanterna dos Afogados, 11 e 3, bom sábado.
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0: O governo federal lançou o programa Desenrola MEI, voltado à renegociação de dívidas de microempreendedores individuais inscritos na dívida ativa da União. A iniciativa vai permitir descontos de até 70% em dívidas, limitado a R$ 20 mil por CNPJ. O governo estima que cerca de 3 milhões e meio de MEIs têm débitos inscritos na dívida ativa, que somam 12 bilhões e 400 milhões de reais. O valor médio das dívidas é de cerca de R$ 4 mil. O programa será aberto no dia 6 de julho e encerrado em 30 de setembro. O ex-técnico da seleção brasileira, Carlos Alberto Parreira, teve uma piora no quadro clínico de inflamação pulmonar e apresenta dificuldades na função renal. Segundo o último boletim médico divulgado pelo Hospital Samaritano Barra, por conta dessa complicação, Parreira voltou a ser sedado e a respirar com auxílio de aparelhos. Ele também precisou iniciar sessões de hemodiálise. Ainda segundo o hospital, apesar de grave, neste momento, o quadro dele é estável e depende de suporte intensivo. Parreira está internado desde o dia 16 de junho para tratar um quadro de inflamação pulmonar. Próximo informativo ao meio-dia.
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Uma encomenda de Moraes Moreira, Caetano Veloso. Assim surgiu Beleza Pura, aqui na interpretação do grupo A Cor do Som, lançada em 1980 no álbum Frutificar. Ainda por aqui, Kid de Abelha, Como Eu Quero, Tudo Bem, Lulu Santos, Guilherme Arantes, abrindo essa hora, Pedacinhos. 11h22. Bom dia pra você.

0: E lá se foi mais uma sequência aqui no JB do Brasil. Adriana Calcanhoto, Marizia, Marina Lima, Eu Te Amo Você, ainda Kiko Zambianchi, Rolam as Pedras. Bom dia, agora 11h33, já já, o último módulo de hoje do JB do Brasil.
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0: 11h34.
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Sempre bom demais ouvir Ney Matogrosso. Poema, Roupa Nova, seguindo no Trem Azul, abrindo a sequência Rita Lee, Caso Sério. Faltam 11 minutos para o meio-dia.

0: Cazuza, Exagerado, Titãs, Marvin e Baby do Brasil, um auê com você. O JB do Brasil com o melhor da música nacional volta amanhã, a partir das 9 da manhã. Agora 12:03, uma excelente tarde para você.
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0: 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Depois de jogos eletrizantes e resultados dramáticos, estão definidos todos os confrontos das oitavas de final da Copa do Mundo 2026. A fase começa hoje e vai até a próxima terça-feira com duas partidas por dia. O primeiro duelo das oitavas será entre Canadá e Marrocos daqui a pouco, às 14:00 em Houston. Logo mais, é a vez do Paraguai encarar a França, às 18:00, na Filadélfia. A seleção brasileira entra em campo amanhã contra a Noruega às 17:00, em Nova Jersey. O concurso 3027 da Mega Sena pode pagar hoje o prêmio de R$33 milhões para os acertadores das 6 dezenas. O sorteio realizado pela Caixa Econômica Federal ocorre logo mais, às 21h. O jogo simples, com 6 números marcados, custa R$6 e pode ser realizado pela internet até às 20h. Próximo informativo a 1h. 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
0: 12:05. 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

0: A banda norte-americana Toto, aqui em 99,9, África, James Blunt, 1973 e ainda Roxette, Listen to Your Heart. 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Meio-dia 36, boa tarde. Em Santíssimo, um ônibus enguiçado ocupa uma faixa da Estrada da Posse na altura da Estrada do Lameirão, no sentido Campo Grande, e deixa o trânsito intenso no trecho. Na linha amarela foi liberada a faixa próxima à saída 4, em Engenho de Dentro, no sentido Barra, após um acidente entre um carro e uma moto. Neste momento, o trânsito segue em boas condições na região.
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0: Santana, Winning, Skank com Vamos Fugir e Susan Vega, Luca. JBFM 1 e 6, boa tarde pra você.
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0: 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A Ucrânia lançou na madrugada deste sábado dezenas de drones contra São Petersburgo, a segunda maior cidade da Rússia. Segundo a agência de notícias Reuters, um porto local e um terminal de petróleo foram atingidos. O governador de São Petersburgo, Alexander Beglov, confirmou que a ofensiva em larga escala atingiu o terminal petrolífero. Ele ainda afirmou que ninguém ficou ferido e as consequências do ataque já foram controladas. O bombardeio ucraniano ocorreu após um ataque russo contra Kiev, que deixou 30 mortos nesta semana. O número de brasileiros que defende que adolescentes que cometem crimes devem ser punidos como adultos subiu para 70%. É o que mostra a nova pesquisa Datafolha, divulgada nesta sexta-feira. Já a reeducação dos menores infratores foi escolhida por 27%. Outros 3% não souberam responder. Em 2022, 65% defendiam a punição como a de adultos, enquanto 34% preferiam a reeducação. A pesquisa ouviu 2.004 eleitores de 16 anos ou mais em 139 municípios brasileiros nos dias 17 e 18 de junho. O nível de confiança é de 95%. A margem de erro é de 2 pontos percentuais para mais ou para menos. Próximo informativo às 2 horas. Outras notícias também no nosso site jb.fm.
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0: Tears for Fears, Sowing the Seeds of Love, Léo Jaime com Preciso Dizer Que Te Amo e ainda Tina Turner, We Don't Need Another Hero, JBFM 1:38.
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0: Propaganda, Duel, Pepeu Gomes, Eu Também Quero Beijar e ainda Rick James, Smokey Robinson, Ebony Eyes. JBFM 2:07 no Rio.
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0: 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A onda de calor que atinge os Estados Unidos forçou o cancelamento de diversos eventos programados em comemoração aos 250 anos da independência do país neste fim de semana, entre eles o tradicional desfile do Dia da Independência em Washington. Segundo o Serviço Nacional de Meteorologia, a sensação térmica poderia atingir 46 graus na capital americana. As altas temperaturas afetam principalmente a costa leste e o meio oeste do país, onde autoridades emitiram alertas para milhões de pessoas. Apesar das condições climáticas, o presidente Donald Trump manteve sua agenda neste sábado e deve fazer um discurso ao ar livre no Parque National Mall, às 9 da noite, no horário local. Uma mulher foi baleada na noite desta sexta-feira na calçada de um supermercado na rua Maxwell, no Andaraí, na zona norte do Rio. Maria Solange Ribeiro de Oliveira, de 56 anos, foi atingida na região da clavícula e levada para o Hospital Federal do Andaraí. Segundo a unidade de saúde, a bala atravessou o braço esquerdo da vítima e permaneceu lúcida durante o atendimento e já recebeu alta. A Polícia Militar informou que agentes da UPP do Borel ouviram disparos de arma de fogo e reforçaram imediatamente o policiamento na região. Ainda segundo a PM, não houve registro de confronto envolvendo equipes da polícia. Próximo informativo às 3 horas. 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
4: Leonardo, quais as tendências do mercado imobiliário, em especial do Rio de Janeiro, você vai apresentar na sua palestra na China?
5: Na minha apresentação, eu pretendo falar dos números do mercado brasileiro, são mais de 80 milhões de pessoas habitando, vivendo em condomínio, falar das transformações tecnológicas que também passam aqui, das mudanças que a gente vem lidando, principalmente com a profissionalização da administração condominial, dos síndicos profissionais, a questão da própria inteligência artificial, portarias eletrônicas e o conceito, né, de uma gestão mais eficiente de resíduos, de ecossistema. Então, vou falar um pouco dessas transformações que estão afetando aqui o mercado condominial brasileiro.
4: Hoje eu entrevistei Leonardo Schneider, diretor superintendente da APSA e vice-presidente do Secovi Rio de Locações e Assuntos Imobiliários.
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0: Teddy Swims, Bad Dreams, Madonna, Rain e Djavan, C. JBFM, 2h35.
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0: 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A Praça Nossa Senhora da Paz, em Ipanema, recebe neste fim de semana a festa julina da Feira O Fuxico. O evento reúne atrações para toda a família, com estandes de moda, gastronomia típica, cervejas artesanais, oficinas e brincadeiras infantis, além de música ao vivo. A entrada é gratuita. A festa julina da Feira O Fuxico acontece neste fim de semana na Praça Nossa Senhora da Paz, sempre do meio-dia às 8 da noite.
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5: Olá, amigos da JBFM. O último treino da seleção brasileira aconteceu há pouco em Morriston, visando a partida de amanhã diante da Noruega. Danilo e Casemiro estão pendurados. Se algum deles levar um cartão amarelo e a seleção avançar, não vão poder enfrentar a fase quartas de final, porque na Copa do Mundo dois cartões suspendem de uma partida. A seleção brasileira agora está concentrada e amanhã pronta para o calor em Morriston. Neste momento, a temperatura é de 35 graus. Neste momento, estão jogando Canadá e Marrocos, primeiro jogo da fase oitavas de final. Eu sou o Fábio Azevedo e volto daqui a pouco, direto da Copa, aqui na JBFM.

0: David Bowie, Pat Metheny, This Is Not America, Cidade Negra, Sombra da Maldade e ainda Ha com Hunting High and Low. JBFM 3 em 1 no Rio. Boa tarde.
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0: 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Começa hoje o chamado período de defeso eleitoral, quando passam a valer as restrições para candidatos que ocupam cargos públicos. Entre elas, o uso de recursos para favorecer candidaturas, o comparecimento em inaugurações de obras como candidatos, distribuição gratuita de bens, valores ou benefícios a entes federados e uso de publicidade institucional. As regras também valem para os demais agentes públicos. Essas restrições começam a valer 3 meses antes do pleito. Neste ano, o primeiro turno das eleições está marcado para o dia 4 de outubro. A Prefeitura do Rio deu início às obras de implantação do Boulevard Celaron, no entorno da escadaria Celaron, na Lapa. Também foi instituído, por meio de decreto, a criação do Distrito de Arte e Cultura da Lapa. As obras fazem parte do projeto de requalificação urbana que vai transformar a região em um ambiente mais acessível e acolhedor para moradores e turistas. No evento de lançamento, o prefeito Eduardo Cavalieri destacou que nos últimos anos a escadaria Celaron passou a ser um dos pontos turísticos mais procurados nas redes sociais, ao lado do Cristo Redentor. As intervenções têm investimento estimado em R$1.700.000. Próximo informativo às 4 horas. 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
1: 3 e 4.
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0: Stevie Wonder, I just called to say I love you. Vanessa da Mata e Ben Harper, boa sorte, good luck. E ainda Michael Jackson, I just can't stop loving you. JBFM 3:33.
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0: Os motoristas que trafegam pela linha amarela encontram trânsito lento no sentido Barra, da Avenida Bento Ribeiro Dantas ao acesso 8 em Bom Sucesso. Já no sentido Fundão, boas condições ao longo da via. O panorama é o mesmo na ponte Rio-Niterói, que tem trânsito bom em toda a extensão da via, nos dois sentidos. O tempo de travessia é de 13 minutos.
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0: Rick Astley, Never Gonna Give You Up, Heróis da Resistência, Dublê de Corpo e Mike and the Mechanics, Over My Shoulder, JBFM 4 e 3.
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0: 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A nova pesquisa Datafolha, divulgada nesta sexta-feira, aponta que 50% dos brasileiros defendem pagar menos impostos e contratar serviços particulares de saúde e educação. Por outro lado, 44% preferem pagar mais tributos para receber esses serviços gratuitamente do Estado. O levantamento mostra uma mudança em relação à última edição da pesquisa feita em 2022. Na época, o cenário era de empate técnico, com 46% defendendo pagar menos impostos e contratar serviços privados e 48% optando por pagar mais impostos para receber serviços públicos gratuitos. A nova pesquisa foi feita com 2.004 eleitores em 139 municípios brasileiros, nos dias 17 e 18 de junho. O nível de confiança é de 95%. O piloto Kimi Antonelli, da Mercedes, fez a melhor volta da corrida sprint nesta manhã e também cravou a pole position da etapa de Silverstone no GP da Grã-Bretanha de Fórmula 1. O italiano fez a volta em 1 minuto 28 segundos e 111 milissegundos e garantiu a sua quinta pole na temporada. Charles Leclerc e Lewis Hamilton, ambos da Ferrari, vão largar em segundo e terceiro lugar, respectivamente. O brasileiro Gabriel Bortoleto, da Audi, vai largar na 11ª posição do grid. O GP da Grã-Bretanha acontece neste domingo a partir das 11 da manhã, pelo horário de Brasília. Próximo informativo às 5 horas. 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Acesse jb.fm.
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0: 4 e 6.
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0: Roy Orbison, New Got It, Lulu Santos, tudo com você, W, She's Beautiful, JBFM 4:31.
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0: 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O CCBB no centro do Rio segue com sua programação especial do Clube de Leitura. O espaço promove encontros presenciais uma vez por mês com autores ou especialistas em suas obras. Em julho, o clube recebe a cantora, compositora e escritora Adriana Calcanhoto, com participação dos mediadores Ramon Nunes Melo e Suzana Vargas. O tema do encontro será a poesia e a cena. O evento gratuito acontece no dia 15 de julho, às 5:30 da tarde, no Salão de Leitura da Biblioteca. Os ingressos estarão disponíveis no dia do evento, a partir das 9 da manhã, na bilheteria do CCBB e no site.
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0: Freedom 9, Barão Vermelho por você, Rod Stewart, Forever Young. Olá, ótimo fim de tarde de sábado, 4 de julho de 2026. Você está na JBFM, ouve em 99,9, também pelo nosso aplicativo. Eu sou Kelly Muniz e a partir de agora te faço companhia por aqui.
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0: O Marrocos venceu o Canadá nesta tarde por 3-0 em Houston, nos Estados Unidos. Com o resultado, a seleção marroquina é a primeira a avançar para as quartas de final da Copa do Mundo 2026. A Zedine Ounahi marcou os dois primeiros gols da partida, um em cada tempo, enquanto Rahimi fez o terceiro já nos acréscimos da segunda etapa. Os marroquinos agora aguardam o vencedor do confronto entre Paraguai e França, que entram em campo daqui a pouco, às 18h. Começou hoje o período de ressaca na orla do Rio de Janeiro. O aviso emitido pela Marinha prevê ondas de até 2,5 metros na orla da cidade. O período tem término previsto para as 18h deste domingo. Com o mar agitado, o Centro de Operações da Prefeitura reforça recomendações para a população, como evitar o banho de mar e a prática de esportes aquáticos em áreas com condições de ressaca, não permanecer em mirantes, na orla ou em locais próximos ao mar e evitar pedalar de bicicleta na orla se as ondas estiverem alcançando a ciclovia. Próximo informativo às 18h. 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
0: 5 e 4.
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0: The Doobie Brothers, Listen to the Music, Luciana Mello, Assim que se faz, Diana King, I Say a Little Prayer, JBFM 531.
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0: Na JBFM America, You Can Do Magic. Ainda aqui de abelha, eu tive um sonho com And The Gang, Joanna. 6 em ponto, boa noite.
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0: A seleção brasileira fez hoje seu último treino antes da partida contra a Noruega pelas oitavas de final da Copa do Mundo 2026. A atividade no CT Columbia Park, em Nova Jersey, foi marcada pela forte onda de calor que atinge os Estados Unidos. O técnico Carlo Ancelotti utilizou 25 jogadores e fez os últimos ajustes para definir os titulares. Rafinha participou de exercícios com o elenco e já está recuperado da lesão na coxa direita sofrida no jogo contra o Haiti. No entanto, o atacante do Barcelona está em processo de transição para o campo e ainda não deve enfrentar a Noruega amanhã. O treinador italiano também terá o desfalque de Lucas Paquetá. Os prováveis substitutos para a vaga são Danilo Santos e Gabriel Martinelli. A Justiça do Rio autorizou a quebra do sigilo do celular encontrado na cela do ex-vereador Jairo Souza Santos Júnior, o Jairinho. No mês passado, ele foi condenado a 43 anos de prisão por homicídio qualificado e tortura do menino Henri Borel. O aparelho celular foi encontrado na última quarta-feira no presídio Pedrolino Erlen, no complexo de Jericinó, em Bangu, na zona oeste do Rio. A decisão da juíza Elizabeth Machado Louro atende o pedido do promotor do caso, Fábio Vieira dos Santos. Ele argumentou que o conteúdo do celular poderia revelar se Jairinho estaria tentando exercer influência sobre testemunhas. Próximo informativo às 7 horas. 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

0: Pet Shop Boys. Aliás, Backstreet Boys, As Long As You Love Me. Another Level, Be Alone No More, Alex Warren, Ordinary. Você está na JBFM, música e informação do seu jeito. Agora 6h31, ótima noite de sábado. Lembrando que é sábado, então é dia de celebration, né? Logo mais às 10 da noite até meia-noite é pra você dançar aqui na JBFM com celebration. Produção e mixagens do DJ Flávio Wave. Você não pode perder, hein?
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0: O Circuito de Festas Juninas do Rio, que percorre vários pontos da cidade, desembarca neste fim de semana no Aterro do Flamengo. O evento tem entrada gratuita e promete diversão para toda a família, com trios de forró, apresentação de quadrilhas, brincadeiras, espaço kids e gastronomia típica. A festa Juninas do Rio acontece neste fim de semana no Parque Carmen Miranda, no Aterro do Flamengo, sempre entre 11 da manhã e 10 da noite.
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6: Olá, amigos da JBFM. A seleção do Marrocos está classificada para a fase quartas de final da Copa do Mundo. Venceu o Canadá por 3-0. Agora, aguarda o vencedor do confronto Paraguai e França, que estão jogando nesse momento. A seleção brasileira já está pronta para o jogo de amanhã diante da Noruega. E o técnico Carlo Ancelotti vai manter Neymar no banco de reservas. A tendência é que Martinelli seja o substituto de Lucas Paquetá. Eu sou o Fábio Azevedo e volto daqui a pouco, direto da Copa, aqui na JBFM.
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0: advice. Tears for Fears, advice for young at heart. Gilberto Gil, Tempo Rei, Duran Duran, Camandan. JBFM 73, boa noite.
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0: Milhares de iranianos compareceram hoje ao funeral de estado do falecido líder supremo do país, Ali Khamenei. A cerimônia ocorre 4 meses após a morte do Ayatolá no bombardeio conjunto dos Estados Unidos e de Israel, que desencadeou o conflito em 28 de fevereiro. A maioria dos participantes usava roupas pretas e erguia imagens de Khamenei e de seu filho e sucessor Mojtaba. Autoridades locais esperam que entre 15 e 20 milhões de pessoas participem das homenagens apenas em Teherã. O funeral deve se estender até a próxima quinta-feira, com eventos em diversas cidades do país e também no Iraque. A Força Municipal, divisão de elite da Guarda Municipal do Rio, começa a atuar a partir deste domingo na Barra da Tijuca, zona sudoeste da cidade. Cerca de 50 agentes armados vão atuar em 2 eixos estratégicos do bairro. O primeiro será no entorno da estação Jardim Oceânico do metrô e do terminal BRT, passando pela Praça do Ó e pela Avenida Lúcio Costa. O segundo será no entorno do terminal Alvorada, Bosque da Barra e Barra Shopping. Com a chegada à Barra da Tijuca, a Força Municipal passa a atuar em 12 áreas do município. Próximo informativo às 8 horas. Outras notícias também no nosso site jb.fm.
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0: Elton John and Kiki D, Don't Go Breaking My Heart. Sade Paradise, Rick Martin, Joss Stone, The Best Thing About Me Is You. Você está na JBFM, ótima noite de sábado, agora são 7h36.
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0: Touch, Legião Urbana, o Teatro dos Vampiros, Tina Turner, Paradise is Here.
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0: O novo boletim Infogripe, divulgado pela Fiocruz, mostra que as internações por infecções respiratórias seguem em nível de alerta, risco ou alto risco na maioria dos estados brasileiros. O estudo, referente ao período de 6 a 27 de junho, mostra que, no cenário nacional, a tendência é de estabilização. No entanto, 6 estados permanecem com um sinal de crescimento a longo prazo. São eles Espírito Santo, Minas Gerais, Rio de Janeiro, Rio Grande do Sul, Santa Catarina e Roraima. Especialistas reforçam que a vacinação continua sendo a principal forma de prevenção contra casos graves e óbitos causados pelos principais vírus respiratórios. O INEA, Instituto Estadual do Ambiente, interditou uma área de extração mineral ilegal em Maricá, na região metropolitana do Rio. Durante a fiscalização, os agentes apreenderam uma retroescavadeira. 3 pessoas foram autuadas por infrações ambientais. A operação ocorreu na rua Sabará, no distrito de Noã, onde a equipe encontrou uma área de quase 18 mil metros quadrados com indícios de exploração irregular. Os infratores identificados foram levados à Delegacia de Proteção ao Meio Ambiente e vão responder por crime ambiental. Próximo informativo às 9 horas. Outras notícias também no nosso site jb.fm.
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0: 8:08.
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0: Queen na JBFM, Another One Bites the Dust. Toni Braxton, Long As I Live. And Michael Jackson, The Way You Love Me. 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O vídeo desta semana é com Roberto Menescal e Sofia Gilberto cantando uma versão exclusiva da canção O Barquinho. E é durante a entrevista realizada no podcast Conexões JBFM. Para conferir, é no nosso YouTube, Rádio JBFM. Agora 8h37.
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